0: Em relação ao alimento sacrificado aos ídolos, sabemos que o ídolo não significa nada para o mundo e que só existe Deus. Pois, mesmo que haja os chamados deuses, quer no céu, quer na terra, como de fato há muitos deuses e muitos senhores, para nós, porém, há um único Deus, o Pai, de quem vêm todas as coisas e para quem vivemos. E um só Senhor, Jesus Cristo, por meio de quem vieram todas as coisas e por meio de quem vivemos. Contudo, nem todos têm esse conhecimento. Esse novo assunto é abordado nos capítulos 8, 9 e 10 e trata de mais um problema na igreja de Corinto mencionado na carta que a igreja havia escrito. O problema era: um cristão pode comer carne que foi sacrificada a ídolos? Além da idolatria, eles costumavam oferecer carne aos ídolos e depois vendiam aquela carne no mercado a preços reduzidos. A idolatria praticada era muito ligada à imoralidade, pois os ídolos que eles adoravam tinham ligações com práticas eróticas. Aquela idolatria era extremamente imoral e alguns dos membros da igreja de Corinto tinham participado de tudo aquilo antes de se converterem. Depois que aquelas pessoas nasceram de novo, acharam que não deveriam ter nenhum contato com aquela carne, porque ela tinha sido usada nas práticas idólatras. Outros recém-convertidos, muitos deles com alto nível educacional, também tinham participado das práticas idólatras. Mas estes achavam que os ídolos de madeira, pedra, prata ou ouro não tinham, na verdade, nada a ver com o Espírito Santo, nem com Deus e o Cristo vivo. Por isso, eles não viam problemas em comer aquela carne sacrificada aos ídolos. A discussão entre os discípulos girava em torno de saber se um crente podia ou não comer a carne que tinha sido associada à adoração de ídolos. Paulo tentou convencer aquelas pessoas que não havia nada de errado em comer aquela carne, porque os ídolos não são Deus. O ídolo não tem nada a ver com o Deus vivo e verdadeiro a quem viemos a conhecer, amar e adorar. Portanto, todos têm o direito de comer a carne. Mas depois ele acrescentou o seguinte: contudo, nem todos têm esse conhecimento. Alguns, ainda habituados com os ídolos, comem esse alimento como se fosse um sacrifício idólatra. E como a consciência deles é fraca, fica contaminada. Com isso, Paulo estava dizendo que não era uma questão de certo ou errado. A questão é se você ama ou não o seu irmão mais fraco, que acha que é errado comer carne. Esta é a questão. Jesus Cristo o amou o suficiente para morrer por ele. E você? Você o ama o suficiente para dispensar este pedaço de carne? Nestes capítulos de 1 Coríntios, Paulo está praticamente tomando a mesma posição que tomou no capítulo 14 de Romanos, dizendo que estas discussões deveriam ser resolvidas baseadas na consideração e no amor pelo irmão que não vê a situação como você vê. Paulo reafirmou a mesma posição que tinha tomado em Romanos 14. A questão não é se está certo ou errado. O que está em questão é se você realmente ama o seu irmão e acha que o que você está fazendo é errado. Paulo sabia que isso daria margem a dúvidas, mas foi o campeão da liberdade espiritual. Paulo odiava o legalismo, como veremos na sua epístola aos Gálatas. Ele não gostava que pessoas dissessem aos seus novos convertidos: agora que vocês nasceram de novo e aceitaram Jesus, poderão participar de uma classe especial da nossa igreja para estudar os estatutos e normas que regem. E vocês devem seguir essas normas. Paulo odiava este tipo de coisa porque é uma violação à liberdade que temos em Cristo Jesus. Onde está o Espírito do Senhor, ali há liberdade. Essa é a sua palavra. Liberdade em Cristo. Este foi o assunto dos capítulos 8, 9 e 10 desta carta. Ele estabelece três princípios com os coríntios. O primeiro princípio é: o que glorifica a Deus? A questão não é o que é certo ou errado, mas o que glorifica a Deus. O segundo princípio é: o lucro é a salvação dos homens. A salvação dos homens deve ser a principal preocupação de todos, porque é isso que glorifica a Deus. O terceiro princípio de Paulo é: você não deve buscar o seu próprio interesse ou o seu ganho. Estes três princípios estão no final do capítulo 10, onde Paulo finaliza a discussão. Há muitas pessoas que creem em Jesus e o seguem, mas não são maduras o suficiente para entenderem estes princípios. Não importa se você come ou bebe, não importa o que você faz, faça para a glória de Deus. A questão não é se é certo ou errado. A questão não é se você tem ou não o direito de fazer. A questão é, o que glorifica a Deus? O que glorifica a Deus é a salvação do mundo. Por isso, o próximo princípio que devemos considerar é a salvação daqueles que estão nos assistindo e observando como vivemos. Este é o princípio básico que permeia toda esta filosofia. Tome cuidado para não buscar os seus próprios interesses egoístas. No mundo, a autopreservação é a lei número um. O homem não regenerado é egocêntrico. Tudo o que ele faz é para si mesmo. Ele ocupa o centro do seu pequeno universo. Tudo o que ele faz é guiado pelo princípio: o que eu ganho com isso? A filosofia do mundo pode ser resumida nesta pequena frase: e aí, o que eu ganho, hein? O que eu ganho com isso? Mas a filosofia de Cristo e de Paulo, declarada nesta carta, pode ser resumida pela palavra dar. Dar a Deus. Dar para que aquele homem seja salvo. A prioridade de um discípulo de Jesus Cristo não deve ser o seu próprio interesse. Você é escravo de Jesus Cristo e não pode mais seguir o seu egoísmo, fazendo apenas aquilo que quer. No capítulo 9, encontramos um versículo que reflete a filosofia do ministério de Paulo. Nos quatro primeiros capítulos desta carta, Paulo compartilhou algumas verdades sobre a fonte carismática do seu ministério, principalmente nos capítulos 1 e 2. Mas no capítulo 9, quando trata deste problema, Paulo apresenta mais uma joia que nos ajuda a entender a filosofia do seu ministério. Ele escreve assim: porque embora seja livre de todos, fiz-me escravo de todos para ganhar o maior número possível de pessoas. Tornei-me judeu para os judeus a fim de ganhar os judeus. Para os que estão debaixo da lei, tornei-me como sem lei, embora não esteja livre da lei de Deus e sim sob a lei de Cristo, a fim de ganhar os que não têm a lei. Para com os fracos, tornei-me fraco para ganhar os fracos. Tornei-me tudo para com todos, para de alguma forma salvar alguns. Faço tudo isso por causa do Evangelho, para ser coparticipante dele. Você se lembra o que Paulo declarou no primeiro capítulo de Romanos? Sou devedor tanto a gregos como a bárbaros, tanto a sábios como a ignorantes. Devedor do quê, hein? Do Evangelho. Em segundo lugar, ele disse: estou disposto a pregar o Evangelho também a vocês que estão em Roma. Depois ele disse: não me envergonho do Evangelho. Com essas três declarações, Paulo mostrou qual era a filosofia do seu ministério. Na primeira carta aos Coríntios, ele fez isso uma outra vez. Paulo se declara livre de nascimento. E naquele tempo, nem todo mundo nascia livre. Quando Paulo escreveu esta carta, uma grande porcentagem de pessoas era escrava. Elas tinham nascido escravas e sempre seriam escravas. Mas Paulo declara: embora seja livre de todos, fiz-me escravo de todos para ganhar o maior número possível de pessoas. E olhem, ele afirmou isso várias vezes. Paulo era obcecado pela liberdade que tinha no Espírito. Apesar de não ser legalista, ele disse: para os que estão debaixo da lei, tornei-me como se estivesse sujeito à lei, a fim de ganhar os que estão debaixo da lei. Se as pessoas fossem legalistas, mesmo contrariado com a forma de pensar delas, ele se tornaria escravo do legalismo para ganhá-las para Cristo. Paulo também diz que, para os que viviam sem a lei, o bárbaro, o amoral, o imoral, o nome que tiver, aquele que joga para o alto qualquer livro e rejeita qualquer lei, até onde foi possível, ele se tornou como sem lei. E ele escreve: para os que estão sem lei, tornei-me como sem lei, a fim de ganhar os que não têm a lei. Nesse trecho, Paulo acrescenta um parêntese: embora não esteja livre da lei de Deus, e sim sob a lei de Cristo. Isso significa que ele faria qualquer coisa para salvar um homem, mas trazendo para nossos dias, ele não iria, por exemplo, num bar de striptease, nem entraria num prostíbulo, porque ele continuava sujeito à lei de Cristo. Paulo quis dizer que existe um limite para caminhar sem lei. Mas o princípio era fazer o máximo de concessões para alcançar o homem perdido. Neste mesmo contexto, Paulo disse: para com os fracos, tornei-me fraco para ganhar os fracos. Paulo usou o termo fraco referindo-se a pessoas que não têm a mesma capacidade mental que outras. Deus pode ter abençoado você com uma mente rápida. Pode ser que você desembaraçe questões difíceis com rapidez e clareza. Mas nem todo mundo é assim. Paulo estava elogiando a intelectualidade e a inteligência dos coríntios, mas ele não se esqueceu dos que não são assim. E sobre os fracos, ele estava disposto a se tornar fraco para ganhá-los para Cristo. Paulo conclui dizendo, faço tudo isso por causa do Evangelho, para ser coparticipante dele. Isso quer dizer que se você for para Nova Guiné para falar de Jesus para aquele povo, deve tomar cuidado para não ofendê-los por desconhecer a cultura deles. Sem conhecer a cultura do povo, você corre o risco de cometer uma gafe que os ofenda e depois você nem vai ficar sabendo por que eles não aceitaram a palavra de Jesus Cristo. Você precisa estudar a cultura do povo e descobrir o que é importante para eles e só depois ir para lá, lembrando-se de abrir concessões e fazer adaptações no seu modo de vida. Não espere que as pessoas vivam e reajam como você. Elas podem ser diferentes e você terá que se adaptar. Esta era parte da filosofia do ministério do apóstolo Paulo. Infelizmente, meu tempo acabou, mas como de costume quero deixar com você que crê em Jesus um desafio. Até que ponto você está disposto a ceder por causa do seu irmão mais fraco, hein? Jesus morreu para que ele fosse salvo. Pense nisso. Até o próximo programa.
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2: Então o reino dos céus será semelhante a 10 virgens que, tomando as suas lâmpadas, saíram ao encontro do noivo. 5 delas eram insensatas e 5 prudentes. Ora, as insensatas, tomando as lâmpadas, não levaram azeite consigo. As prudentes, porém, levaram azeite em suas vasilhas, juntamente com as lâmpadas. Mateus 25, 1 a 4.

0: aplauda a ele. Aleluia.
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2: 21 horas e 19 minutos.
3: Ainda que um exército me cercasse, o meu coração não temeria. Ainda que a guerra se levantasse contra mim, nele confiaria. Salmos 27:3.

e cumprindo-se o dia de Pentecostes, estavam todos reunidos no mesmo lugar. E de repente veio do céu um som como de um vento impetuoso, que encheu toda a casa que eles estavam assentados. E foram vistas por eles línguas repartidas como de fogo.

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3: Porque não tenho prazer na morte de ninguém, diz o Senhor Deus. Convertei-vos, pois, e vivei. Ezequiel 18, 32.

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1: Aleluia! Graças a Deus! Bênção de Deus. Aleluia! Glórias a Ele. Aleluia! Graças a Deus! Bom dia, gente! Bom dia a todos! Graça e paz, muito grato pelo carinho da audiência. Deus te abençoe grandemente. Em nome de Nosso Senhor e Salvador Jesus Cristo! É, fechando a semana, 9 horas e 37 minutos. Um ótimo dia para você, uma sexta-feira abençoada em nome de Nosso Senhor e Salvador Jesus Cristo. Que alegria saber que você acompanhou a semana toda, que você foi edificado, que nós fomos edificados pela palavra de Deus. Em nome de Jesus Cristo, meu glorioso bom dia para você. Bom dia!

0: Aleluia. Graças a Deus. Você é muito bem-vindo aqui. Não importa onde você esteja, não importa a distância que nos separa, mas o que nos aproxima é muito maior do que tudo aquilo que nos separa, inclusive a distância. Deus deixou a sabedoria para o homem criou a internet, o homem criou todas as coisas, para quê? Para o seu louvor, e nós estamos aqui única e exclusivamente para louvar e engrandecer ao único que é digno de toda honra e toda glória, a saber, o Senhor Jesus Cristo. E você que nos ouve pela primeira vez, você é muito bem-vindo. Você pode interagir conosco através do WhatsApp 4799-268-5364, 4799-268-5364. Este é o canal de comunicação aqui com o Estúdio da Melodia. Você pode mandar o seu áudio a qualquer hora do dia, da noite, a hora que você desejar, mas você inicia o seu áudio com bom dia, tá bom? Não importa a hora que você estiver gravando, você inicia o áudio com bom dia Melodia. Aqui é o irmão Rubens, eu quero mandar um alô para a irmã Margarete, oferecer uma belíssima canção para ela. E assim vai, tá? Aqui é o irmão Pedro, o irmão Paulo, a irmã Helena, a irmã Maria, tá bom? Então é desse jeito. Por que, Rubens? Porque o programa Amanhã com Deus, ele é gravado sempre na noite anterior. Então nós estamos gravando, né, na quinta-feira à noite, mas você está ouvindo na sexta-feira pela manhã, a partir das 9h30 da manhã, tá bom? Eu não sei até quando, mas por um período será assim, e nós não temos condições, não estamos tendo condições de fazer o programa ao vivo. Então, né, nós não somos onipresentes, não conseguimos estar em dois lugares ao mesmo tempo. Precisamos trabalhar por um período ainda, por algum tempo, em função de algumas coisas que queremos concluir. Então é essa a maneira de a gente continuar fazendo aquilo que Deus nos chamou para fazer, tá bom? Bom dia, Cacá. 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Fale com o Cacá. Bom dia, Ivânia. Bom dia a todos vocês. Família Lima, é Jussemara lá na Serra Gaúcha. Aquele abraço, Jussemara. Obrigado pelo áudio, viu? Ouviu o seu áudio. Bênção de Deus. Que bacana que você ouviu a gravação que eu lhe enviei. Tá bom? Bênção de nosso Deus. E a nossa primeira canção de hoje canta Eliane Fernandes, Há um Tempo. 9 horas e 41 minutos agora, 9h41, está no ar o Manhã com Deus, o nosso velho e tradicional bom dia.
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5: Assim que se alguém está em Cristo, nova criatura é. As coisas velhas já passaram, eis que tudo se fez novo. 2 Coríntios 5:17.
0: Eliane Fernandes, Há um Tempo. Há um tempo para todas as coisas, para todas as coisas, há um tempo certo debaixo dos céus. Amém? Glória a Deus.

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2: Graças a Deus, 9 horas e 49, 9 horas e 49 minutos agora. Meu bom dia, quilômetro 12. Alô, Moacir, Verinha. Verinha ali do quilômetro 12, todos os familiares, a vozinha. Alô, vozinha, aquele abraço, Deus abençoe, viu, vó? Fiquei feliz com a notícia que, né, as coisas estão melhorando e a gente só pede que Deus esteja sempre guardando e protegendo, né? E é bênção de Deus, amém? Glórias ao nosso Deus. Eu quero mandar também um carinho todo especial para a Judite, para a Ivânia, para o Denir, né, para esse pessoal que nos acompanha aí. E quero oferecer para a família aí ali do quilômetro 12 a música com Marcos e Mateus, A Cena. Vamos ouvir essa canção e nós voltamos já dentro de instantes. A reflexão para hoje com a irmã Margareta. E lembrando que você pode interagir conosco através do WhatsApp. 4799-268-5364. Repita, Rubens. Eu repito, sim. Claro. 4799-268-5364. Você pode gravar o seu áudio a qualquer momento do dia, da noite, madrugada, seja a hora que for. Mas inicie o seu áudio com bom dia. Bom dia, irmão Rubens, irmã Margarete. Bom dia, Manhã com Deus. Bom dia, pessoal que ouve o programa Manhã com Deus. Aquele abraço a todos. Aqui é o fulano de tal. E eu quero registrar a minha presença, oferecer o programa, oferecer a canção tal para quem quer que você queira oferecer. Faça dessa forma, usando este canal que é o 4799-268-5364. Como dizia meu querido pastor João Rosa, na ponta da agulha, Marcos e Mateus, Manhã com Deus. A cena.

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4: Graças a Deus, é de prisioneiro a governador. Por quê? Porque reconheceu a soberania de Deus sobre a sua vida. Ele sabia que mesmo na prova Deus era com ele. Em momento algum, José se colocou na sua defesa, porque ele sabia do advogado que estava cuidando da causa dele. Jesus Cristo, até certo ponto da nossa vida, ele é nosso advogado, mas um dia ele vai ser juiz. Né? E nós temos que pensar nisso, amém? Graças a Deus. Nós podemos até ter algumas noites difíceis, momentos difíceis na nossa vida, noites traiçoeiras, noites que parecem que nos roubam o sono, que nos trai, né? Mas Deus, ele quer algo de nós, ele quer nos ver sorrindo. Canta, né? Dobradinha, Marcos e Mateus, Noites Traiçoeiras, e na sequência então a irmã Margarete com a reflexão para hoje. 9 horas e 55 minutos, 9h55 agora, está dentro do cronograma do programa. Benção de Deus, vamos de música então. Marcos e Mateus, Noites Traiçoeiras, graças a Deus. Eu quero oferecer essa canção para o meu cunhado em Florianópolis, Eres, e a Guerreira. Alô, Guerreira!
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0: 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Aleluia.
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2: Graças a Deus, louvado seja o nosso Senhor Jesus Cristo. Marcos e Mateus. Gente, por incrível que pareça, no ano de 2016, essa dupla, né, eles eram dois meninos bem novos, estavam começando, e nós tivemos a oportunidade de, inclusive, gravar uma entrevista com eles lá durante as transmissões que nós fazíamos de Gideões Missionários da Última Hora, né, do congresso, o maior congresso de missões do Brasil e do mundo, né? Camboriú, a capital de missões. E eu tive a oportunidade de conhecer esses dois quando eles estavam começando, né? E isso já se vão alguns anos, né, gente? E tenho doces recordações dos congressos, que sempre foi uma bênção, né? Muitas pessoas falam coisas que muitas das vezes não tem nada a ver e não convém nem a gente entrar no mérito da questão, mas o projeto Gideões Missionários da Última Hora é um projeto de Deus, né, que Deus levantou o querido, saudoso pastor Cizino, já goza com o Senhor na eternidade, né, e Deus não vai deixar que esse projeto caia por terra. Tudo que ele iniciou, ele leva avante, ele dá sustento. Nós temos visto isso no dia a dia aqui na Melodia. Amém? Margarete, bom dia. Deixa Deus te usar.
3: Bom dia, Rubens. Bom dia a todos. A paz do nosso Senhor e Salvador Jesus Cristo. E eu quero dizer para você que sou grata a Deus por você que está conosco, fazendo essa programação, indo às nações conosco e contribuindo, né, com essa obra. Quero dizer que não é nossa, é do Senhor. Ele nos chamou e nos incumbiu, né, de estarmos aqui. Então você que ora por nós, que está aí adorando a Deus, recebendo tudo aquilo que Ele tem para você, você é um contribuinte com o reino de Deus, com a obra missionária. Essa obra é missionária, queridos. Ela não é para o Rubens, não é para a Margarete. Aonde estiver uma alma sedenta, precisando ouvir de Deus, com certeza, Deus sempre vai ter um louvor, uma palavra para transmitir ao seu coração. A irmã Margarete mesmo, quantas vezes eu precisava ouvir a Deus algo da parte de Deus. Às vezes eu estou lá na minha cozinha trabalhando, ouvindo os louvores na melodia, e Deus fala ao meu coração, mas sabe assim, aquele louvor, aquela palavra que você se rende ao Senhor em adoração, em gratidão a Ele pela resposta. É assim, queridos. Deus já falou comigo, às vezes eu estou ouvindo um louvor e sai um versículo, não sei se você costuma ouvir, aquele versículo assim, né, no meio da programação, no louvor, e Deus falar com você. Isso já aconteceu comigo. E eu tomar posse daquela palavra e me render a Deus, e a resposta vem em seguida. Então, você também pode ser abençoado e abençoar, né, outras vidas. Amém, queridos? Mas nós temos uma palavra para as nossas vidas. E eu creio, eu digo para o Senhor, eu digo, Senhor, eu não quero uma palavra para mim. Eu quero uma palavra que venha de Ti, aonde ela falará com alguém. Porque às vezes, queridos, a mesma palavra, ela fala comigo, ela fala com você, mas às vezes ela é específica para Deus responder algo a um coração. Isso já aconteceu muitas vezes. Eu quero estar lendo aqui em Provérbios 6, do 16 ao 19, que eu quero estar falando um pouquinho nessa manhã sobre mentira. Mentira, queridos. E eu quero dizer para você que a mentira é uma obra maligna. Foi isso que Deus colocou no meu coração para hoje, né? A palavra de Deus, ela nos diz assim, ó, 6:16. Essas seis coisas aborrece o Senhor, e a sétima a sua alma abomina: olhos altivos, língua mentirosa e mãos que derramam sangue inocente, coração que maquina pensamentos viciosos, pés que se apressam a correr para o mal, testemunha falsa que profere mentiras e o que semeia contenda entre irmãos. Sim, queridos, língua mentirosa. O Senhor a abomina. E quem é o pai da mentira? Né? Que em 1 João 2:21 nos diz: não vos escrevi porque não saibais a verdade, antes porque a sabeis. O porquê mentira alguma jamais procede da verdade. Mentira alguma jamais procede da verdade, queridos. Oh, a mentira tem muitas caras, mas uma só origem, queridos. A mentira tem se tornado uma epidemia em nossa sociedade. Há muitos que mentem abertamente, sem qualquer pudor. Há outros que mentem exagerando um fato ou distorcendo a realidade. Aqueles que mentem escondendo a verdade. A mentira pode ter diversos matizes, mas só tem uma origem. Ela procede do maligno. A mentira tem pernas curtas, não se mantém de pé o tempo todo. A mentira não compensa. Seu custo é muito alto e seus frutos são amargos. Os mentirosos não herdarão o reino de Deus. Isso é o que a Bíblia nos diz, né? A Bíblia diz que devemos falar a verdade em amor. A verdade constrói e edifica, queridos. A verdade confronta e conforta. A verdade anda de cabeça erguida, mesmo na tempestade. Porque Deus é a fonte de toda verdade. Jesus disse: eu sou a verdade. O Espírito Santo é o Espírito da verdade. A palavra de Deus, ela é a verdade, queridos. A igreja é a coluna baluarte da verdade. E você é chamado para viver essa verdade. Nós somos chamados para viver a verdade. E é uma guerra constante, queridos. Eu quero ler aqui em Apocalipse 21, 8, nos diz: mas quanto aos tímidos e aos incrédulos e aos abomináveis e aos homicidas e aos fornicários e aos feiticeiros e aos idólatras e a todos os mentirosos, a sua parte será no lago que arde com fogo e enxofre, o que é a segunda morte. A segunda morte. palavra, queridos, ela fala com os tímidos, aos incrédulos, aos abomináveis, aos homicidas, aos fornicários, aos feiticeiros e aos idólatras e a todos os mentirosos. Eu, uns 5 anos vai fazer, 4 anos já fez, eu orava por uma pessoa e eu orava por libertação, para Deus libertar da idolatria. E o Senhor me pegou de jeito com essa palavra, porque o Senhor me disse que aos tímidos e aos incrédulos. E o Senhor falou comigo que muitas vezes nós somos tímidos e incrédulos. Muitas vezes é fácil olhar, né, para um feiticeiro, para um idólatra, para um mentiroso. Não, mas eu não sou mais idólatra, eu não sou feiticeira, eu não sou mentirosa. Mas a palavra de Deus, ela nos diz que quanto aos tímidos e aos incrédulos. Às vezes, querido, nós ficamos olhando para uma pessoa que é idólatra e julgamos. Mas nós, diante daquela situação, nós estamos sendo tímidos e incrédulos. Nós não fizemos nada, nós não falamos nada. É mais fácil eu e você nos justificar e dizer: a pessoa não quer. A pessoa não quer. Ela tem uma Bíblia, por que que ela não lê a Bíblia? Por que que ela não ora? Ela vai ver que isso é mentira, porque na Bíblia fala. Eu julgo a causa, a situação, mas eu esqueço de me colocar em obediência à palavra de Deus, deixando a timidez, a incredulidade, e dando um passo de fé, de amor, de reverência ao Senhor e àquela alma, queridos, que precisa. Então, nesse dia, eu creio, assim como esta palavra já falou comigo, qual é a área que você se encontra aqui? E eu tomei uma posição diante de Deus, diante daquela situação que eu estava orando. E Deus deu vitória. E hoje, se você se encontra, né, como tímido, como incrédulo, como abomináveis, homicida, porque há perdão para todos, querido. A restauração, a libertação aos fornicários, os feiticeiros, os idólatras. Quem que disse que Deus não ama os feiticeiros? Ama sim, ama os idólatras, ama os mentirosos. Ele só não ama o pecado, né? Aqui diz que a sua parte será no lago que arde com fogo e enxofre, o que é a segunda morte. Deus nos ama, queridos, mas Ele nos chama, aleluia, a viver a sua palavra. Então, naquilo que o Espírito Santo testificar ao nosso coração, que não está no agrado do Pai, é só nós nos voltar e dizer: Senhor, me perdoa. Essa palavra é para mim, ela se encaixa nessa área da minha vida. Mas tem de misericórdia, Senhor, me perdoa, me liberta. Sim, queridos, nós precisamos reconhecer que precisamos ser libertos. Aonde você se encaixa? E todos os mentirosos. Às vezes nós nos achamos, né, que não somos mentirosos. Mas podemos ser tímidos, incrédulos, feiticeiro, idólatra. Mas aqui é para todos. Às vezes as pessoas acham que uma mentirinha, que a mentira, ela não é pecado. É sim. A palavra de Deus nos diz, e Ele diz para todos, que a sua parte será no lago que arde com fogo e enxofre, que é a segunda morte. Mas o Senhor está nos chamando, nos aquebrantando, nos dando um coração aquebrantado e contrito para nos arrepender diante dEle. Porque nós temos, querido, essa bússola que é a palavra de Deus. Ela nos dirige, nos orienta, ela abre os nossos olhos espirituais naquilo que estamos cegos espiritualmente. Sim, querido, muitas vezes não queremos enxergar. Porque quando nós enxergamos, nós precisamos mudar de posição, né? Deixar de fazer aquilo que não agrada a Deus, que não encaixa nessa palavra, porque ela diz ao contrário aquilo que nós achamos que fizemos. Mas o Senhor tem perdão, tem restauração, tem libertação para todos aqueles que se voltam para Ele. E eu quero dizer para você que é maravilhoso quando abrimos o nosso coração e Deus fala conosco e nós se humilha diante dEle, na presença dEle. Ele produz um arrependimento, é Ele que produz, querido. Porque o homem é mau, o homem é mentiroso. Não há um que faça o bem, diz a palavra do Senhor. Não há um sequer. Então, por que continuar mentindo? Achando que não faz, né? Faz sim. Mas nós temos o nosso justo juiz, aquele que advoga nossas causas retamente. E hoje, Ele quer passar o sangue de Jesus Cristo e lavar, purificar, santificar o nosso coração. Aleluia! Para que nós viva em comunhão com Ele. Amém, queridos? E essas coisas nos separam de Deus. E Ele nos ama tanto que Ele não quer nos ver distante dEle. O pecado nos distancia de Deus, nos separa dEle. É porque Ele nos ama. E Ele não quer que venhamos nos perder. Ele não quer que nenhuma alma se perca, mas que todas venham à salvação. Aleluia. Então glorifique e exalte, porque Deus está te vendo, está te contemplando. E Ele enviou essa mensagem, essa palavra para o seu coração, porque Ele quer te dar vida, e vida com abundância. Aleluia. E eu quero convidar você, né, diante dessa palavra, nós orarmos e nos colocarmos na dependência da sua graça, da sua misericórdia, porque a graça de Deus que nos envolve e nos leva a um arrependimento para que venha a libertação.

Deus é o nosso refúgio e fortaleza, socorro bem presente na hora da angústia. E nesta confiança, vamos falar com Deus agora. Formamos a corrente de oração com a irmã Margarete.

0: Deus, Pai eterno, a tua palavra é a verdade, Senhor. E tu tens falado nesse dia. Tu tens trazido luz a corações. Eu te peço, Pai, por amor a Jesus Cristo, leva-o ao total arrependimento. Sim, Senhor, porque quando tu revelas a verdade da tua palavra, não a nossa verdade, Senhor, mas a verdade que está na tua palavra, tu queres trazer arrependimento para que haja cura, libertação. Sim, Pai. Só podemos ser libertos se nos arrependermos diante de ti e nos colocar na dependência da tua graça, da tua misericórdia, porque tu, Senhor, que faz o impossível, nós não conseguimos por nós mesmos, mas o teu amor, sim, ó Deus, é que nos concede o milagre da libertação, o milagre da cura, o milagre da salvação, Senhor. Você que está passando algo que humanamente para você é impossível. Pode ser impossível para mim, para você, mas para o nosso Deus não é. Porque a sua palavra nos diz que algo impossível para Deus não há. Não há impossível para Ele. E Ele é o mesmo, ontem, hoje e será eternamente. E naquele dia Ele quer nos abraçar, nos receber. Então é maravilhoso receber do Senhor. Receba dEle, não é de mim não, é do Senhor, porque é Ele que faz o impossível. Eu estou fazendo só o possível, aquilo que Ele me chamou para fazer. Mas aonde Ele encontra um coração aquebrantado, contrito, desejoso de servir a Ele, aleluia, ali Ele realiza o impossível, e Ele está realizando o impossível. Porque Ele tem contemplado o teu coração. E Ele quer te guiar pelos caminhos eternos. Ele quer nos guiar pelo caminho eterno. Muito obrigada, Pai. Porque Tu és o justo juiz. Tu és aquele que julga as nossas causas retamente. Amém, queridos. Eu quero desejar a você um dia abençoado. E retornamos, né, Rubens, na segunda-feira, né? Na segunda-feira. E eu desejo a todos vocês um bom final de semana. Você que tem a oportunidade de ir na igreja, vá adorar a Deus. Vá cultuar, adorar a Deus junto com os irmãos. Queridos, é o melhor lugar para nós estarmos. Amém? Deus abençoe e tenham todos um dia na graça e na paz do Senhor.
1: Dez horas e 25 minutos.

0: 10:30.
1: Humilhai-vos, pois, debaixo da potente mão de Deus, para que a seu tempo vos exalte. 1 Pedro 5:6.
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5: Eu vou...

É, gente, amiga, são 10 horas e 32 minutos, agora 10h32, nós chegamos ao final de mais um programa Manhã com Deus. E também finalizando a semana, né? Quero desejar a todos vocês um ótimo final de semana. E se Deus nos permitir, na segunda-feira estaremos juntos para mais uma edição, para mais uma semana de programa Manhã com Deus. Programa este que tem o único intuito de louvar e engrandecer ao Rei Jesus Cristo, pois a Ele toda honra e toda glória, só Ele é digno de todo louvor, amém? Beijo no teu coração, fique com Deus e fique com essa última canção, com Magna Ha Shalom, gente da casa que não chora filho. Tchau, gente, beijo no coração aí, fui, tchau.

sendo rico, se fez pobre. Aquele que é o pão da vida começou o seu ministério sentindo fome. Aquele que é a água da vida terminou o seu ministério cheio de sede. Aquele que convida os pecadores para descansarem nele sofreu cansaço. Aquele que é a nossa consolação no seu ministério chorou. Aquele que é o Senhor de todos foi vendido como escravo. Aquele que é o nosso bom pastor foi levado à cruz como ovelha ao matador. Aquele que é vida se entregou à morte, a qual morrendo destruiu. Jesus passou por isso. Por

0: Gente, Deus abençoe a todos vocês. Amém?
1: Glória a Deus!
0: Glória a Deus!
2: Ainda que os vossos pecados são como a escarlata, eles se tornarão brancos como a neve. Ainda que são vermelhos como o carmesim, tornar-se-ão como a lã. Isaías 1:18.
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4: 22:48.
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7: Jonas, tá vendo? Tá nascendo, é Gabriel, né? Gabrielzinho com uma cintura de coitão, olha, papai.

0: entanto, pode também salvar perfeitamente os que por ele se chegam a Deus, porquanto vive sempre para interceder por eles. Hebreus 7:25.
1: Duas horas e 52 minutos.

porque os olhos do Senhor estão sobre os justos e os seus ouvidos atentos à sua súplica, mas o rosto do Senhor é contra os que fazem o mal. 1 Pedro 3:12.

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porque para mim tenho por certo que as aflições deste tempo presente não são para comparar com a glória que em nós há de ser revelada. Romanos 8:18.

bem-aventurado e santo é aquele que tem parte na primeira ressurreição. Sobre estes não tem poder a segunda morte. Apocalipse 26.

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1: 23:19.
2: Para onde me irei do teu espírito? Ou para onde fugirei da tua presença? Se subir ao céu, tu aí estás. Se fizer no céu a minha cama, eis que tu ali estás também. Se tomar as asas da alva, se habitar nas extremidades do mar, ainda ali a tua mão me guiará e a tua destra me susterá. Salmos 139, 7, 8, 9 e 10. Porque a palavra de Deus é viva e eficaz, e mais cortante do que qualquer espada de dois gumes, e penetra até a divisão de alma e espírito e de juntas e medulas, e é apta para discernir os pensamentos e intenções do coração. E não há criatura alguma encoberta diante dele. Antes, todas as coisas estão nuas e patentes aos olhos daquele a quem havemos de prestar contas. Hebreus 4, 12 e 13.

Joga as suas mãos pros céus aí, as duas. Agora baixa, baixa, baixa, baixa. Eu sei que é impossível, mas e aí? Vai pra direita, vai pra esquerda. Só quem puder, dá um pulo aí, dá um pulo, dá um salto, dá um salto, dá um salto. Diga assim: eu sou livre. Jesus quebrou na cruz do Calvário todas as correntes que te prendiam. Só quem é livre no 3 vai dar um salto e o glória.

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Deus irá levantar.

0: os que semeiam em lágrimas, com cânticos de júbilo cegarão. Aquele que sai chorando, levando a semente para semear, voltará com cânticos de júbilo, trazendo consigo seus molhos. Salmos 126, 5 e 6.
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quem é semelhante ao Senhor nosso Deus, que tem o seu assento nas alturas, que se inclina para ver o que está no céu e na terra. Salmos 113, 5 e 6.

0: O Preço da Vida. Você pode comprar um livro, mas não o conhecimento. Você pode comprar posição, mas não respeito. Você pode comprar pessoas, mas não amigos. Você pode comprar um relógio, mas não o tempo. Você pode comprar uma casa, mas não um lar. Você pode comprar uma cama, mas não o sono. Você pode comprar comida, mas não apetite. Você pode comprar remédios, mas não a saúde. Você pode comprar sangue, mas não vida. Você pode comprar algumas coisas na vida, mas vida, quem tem para dar, é só Jesus. Ele pagou o preço.
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2: 23:49.
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0: Seu exemplo dos fiéis, na palavra, no trato, no amor, no espírito, na fé, na pureza. 1 Timóteo 4:12.
2: 23 horas e 50 minutos.

E adiantando-se um pouco, prostrou-se com o rosto em terra e orou, dizendo: Meu Pai, se é possível, passa de mim este cálice. Todavia não seja como eu quero, mas como tu queres. Mateus 26, 39.

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1: 0 hora.
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Eis que envergonhados e confundidos serão todos os que se irritam contra ti, tornar-se-ão em nada, e os que contenderem contigo perecerão. Isaías 41:11.

0: digno de louvor. Aleluia. Aleluia. Glória a Deus.
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2: 0:15.
3: Quando passares pelas águas, eu serei contigo. Quando pelos rios, eles não te submergirão. Quando passares pelo fogo, não te queimarás, nem a chama arderá em ti. Porque eu sou o Senhor teu Deus, o Santo de Israel, o teu Salvador. Isaías 43, 2.

toda a celebração seja dada a Jesus Cristo, Filho de Deus. Exaltado.

Eu sou o bom pastor. O bom pastor dá sua vida pelas ovelhas. João 10, 11.

0: porque maior é aquele que está em vós do que aquele que está no mundo. 1 João 4:4.
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Em verdade vos digo, tudo quanto ligardes na terra será ligado no céu, e tudo quanto desligardes na terra será desligado no céu. Ainda vos digo mais, se dois de vós na terra concordarem acerca de qualquer coisa que pedirem, isso lhes será feito por meu Pai que está nos céus. Pois onde se acham dois ou três reunidos em meu nome, aí estou no meio deles. Mateus 18, 18 a 20.

0: e a oração da fé salvará o doente e o Senhor o levantará. E se houver cometido pecados, serão perdoados. Confessai, portanto, os vossos pecados uns aos outros e orai uns pelos outros para serdes curados. A súplica de um justo pode muito na sua atuação. Tiago 5, 15, 16.
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2: 0 hora e 47 minutos.
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5: Senhor, não existem palavras para expressar aquilo que eu sinto por ti. Aleluia. Brilhe em meu viver, Senhor, para que todos vejam a tua glória em minha vida.

0: Mas tu, quando orares, entra no teu quarto e, fechando a porta, ora teu Pai que está em secreto. E teu Pai, que vê em secreto, te recompensará. Mateus 6, 6.
1: 0 hora e 53 minutos.

se o meu povo, que se chama pelo meu nome, se humilhar e orar, e buscar a minha face, e se desviar dos seus maus caminhos, então eu ouvirei do céu, e perdoarei os seus pecados, e sararei a sua terra. 2 Crônicas 7:14.

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1: 1:02.
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1: 1:19.
2: Lançando sobre ele toda a vossa ansiedade, porque ele tem cuidado de vós. 1 Pedro 5:7.

amor é sofredor, é benigno. O amor não é invejoso. O amor não se vangloria, não se ensoberbece, não se porta inconvenientemente, não busca os seus próprios interesses, não se irrita, não suspeita mal, não se regozija com a injustiça, mas se regozija com a verdade. Tudo sofre, tudo crê, tudo espera, tudo suporta. 1 Coríntios 13, 4 a 7.

0: Pois o Senhor vosso Deus é o Deus dos deuses e o Senhor dos senhores, o Deus grande, poderoso e terrível, que não faz acepção de pessoas. Deuteronômio 10, 17.
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0: anjo do Senhor acampa-se ao redor dos que o temem e os livra. Salmos 34:7.
1: Eu

0: não ameis o mundo, nem o que há no mundo. Se alguém ama o mundo, o amor do Pai não está nele. 1 João 2,15.
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2: 1:48.
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0: Não és tu aquele que secou o mar, as águas do grande abismo, o que fez do fundo do mar um caminho para que por ele passassem os remidos. Assim voltarão os resgatados do Senhor, e virão com júbilo a Sião, e haverá perpétua alegria sobre as suas cabeças. Gozo e alegria alcançarão, e a tristeza e o gemido fugirão. Isaías 51, 10 e 11.
1: 1 hora e 53 minutos.

Então o rei Nabucodonosor se espantou e se levantou depressa. Falou e disse aos seus conselheiros: Não lançamos nós dentro do fogo três homens atados? Responderam ao rei: É verdade, ó rei. Disse ele: Eu, porém, vejo quatro homens soltos que andam passeando dentro do fogo e nenhum dano sofrem. E o aspecto do quarto é semelhante a um filho dos deuses. Daniel 3, 24-25.

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1: 2:03.
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5 minutos após chegar no céu. Pode ser no momento ou após um tempo de espera, mas estarei diante do meu Senhor. Então, no instante, todas as coisas serão vistas por nova perspectiva. De repente, as coisas que achei ser importantes, as tarefas de amanhã, os planos da igreja, meu sucesso ou fracasso em agradar os que me cercam, essas coisas não terão a menor importância. E as coisas às quais dei pouca atenção, falar de Cristo ao vizinho, o momento de fervente oração, a confissão e o abandono do pecado serão reais. No céu desejarei de todo o coração poder ter de novo 1/1000 do tempo que deixei escapar-me entre os dedos, poder retirar todas aquelas incontáveis conversas que poderiam ter glorificado meu Senhor, mas não o fizeram. 5 minutos após eu chegar no céu, creio que desejarei de todo o coração ter sido mais fiel para ler a palavra de Deus e esperar nele em oração, e que pudesse tê-lo conhecido enquanto ainda estava na terra, da forma como ele desejava que eu o conhecesse. Desejarei, mas será tarde demais.

pois eu sei que o meu Redentor vive, e que por fim se levantará sobre a terra. E depois de consumida esta minha pele, então fora da minha carne, verei a Deus. Jó 19, 25, 26.

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1: 2:18.
2: O maior homem da história. 19 longos séculos são passados. Personalidade central da raça humana. Líder da civilização moderna. Os exércitos deste mundo. As frotas que já se construíram. Os parlamentos que já se reuniram. Todos os reis que já reinaram. Postos todos juntos, não influíram tão poderosamente na vida da humanidade como fez esta vida singular. Jesus.

posso todas as coisas naquele que me fortalece. Filipenses 4:13.

Não vos desanimeis de fazer o bem, pois a seu tempo ceifaremos, se não desfalecermos. Gálatas 6:9.

0: amados. Agora somos filhos de Deus e ainda não é manifesto o que havemos de ser. Mas sabemos que quando Ele se manifestar, seremos semelhantes a Ele, porque assim como é, o veremos. 1 João 3:2.
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que vencer será sim vestido de vestes brancas. E de maneira nenhuma riscarei o seu nome do livro da vida. Antes confessarei o seu nome diante de meu Pai, diante dos seus anjos. Apocalipse 3, 5.

0: aquele que é poderoso para fazer tudo muito mais abundantemente além daquilo que pedimos ou pensamos, segundo o poder que em nós opera. A esse seja a glória na Igreja e em Cristo Jesus, por todas as gerações, para todo sempre. Amém. Efésios 3, 20-21.
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2: 2:47.
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0: Sejam agradáveis as palavras da minha boca e a meditação do meu coração perante a tua face, Senhor, rocha minha e redentor meu. Salmos 19, 14.
1: Duas horas e 53 minutos.

Por isso não desfalecemos. Mas ainda que o nosso homem exterior se corrompa, o interior contudo se renova de dia em dia. 2 Coríntios 4:16.

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1: 3 horas e 1 minuto.
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Quem tem ouvidos, ouça o que o Espírito diz às igrejas. O que vencer, de modo algum, sofrerá o dano da segunda morte. Apocalipse 2:11.

Tomai também o capacete da salvação e a espada do Espírito, que é a palavra de Deus. Com toda oração e súplica, orando em todo o tempo no Espírito e para o mesmo fim, vigiando com toda perseverança e súplica por todos os santos. Efésios 6, 17 e 18.

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1: 3:15.
2: Jesus, chamando uma criança, colocou-a no meio deles e disse: em verdade vos digo que se não vos converterdes e não vos fizerdes como crianças, de modo algum entrareis no reino dos céus. Mateus 18:2-3.

levanta. Não fique assim tão triste, a felicidade existe. Ponha-te em pé, eu sou o teu Deus. Eu sou um Deus que falo, e quando eu falo, eu velo pra cumprir com a minha palavra.

Deus, te levanta. Não fique assim tão triste, a felicidade existe. Ponha-te em pé, eu sou o teu Deus.

Sabemos que todo aquele que é nascido de Deus não vive pecando, mas o que de Deus é gerado conserva-se a si mesmo e o maligno não lhe toca. 1 João 5:18.

Se confessarmos os nossos pecados, Ele é fiel e justo para nos perdoar os pecados e nos purificar de toda injustiça. 1 João 1:9.

0: Toda a Escritura é divinamente inspirada e proveitosa para ensinar, para repreender, para corrigir, para instruir em justiça. 2 Timóteo 3,16.
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só a cruz era dele. Talvez você esteja passando por privações, necessidades e aflição e diga: por que passar por isso? Preste atenção. Jesus nasceu num estábulo emprestado, montou num jumento emprestado, multiplicou os pães e peixes num cesto emprestado, utilizou um local para evangelizar emprestado, promoveu um milagre num barco emprestado, foi sepultado em um túmulo emprestado. Só a cruz era dele. E foi assim para que saibamos que o nosso tesouro está no céu. Quem tem Jesus, tem tudo.

0: Está alguém entre vós aflito? Ore. Está alguém contente? Cante louvores. Tiago 5:13.
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2: 3:46.
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0: lembra-te também do teu Criador nos dias da tua mocidade, antes que venham os maus dias e cheguem os anos em que dirás: não tenho prazer neles. Eclesiastes 12:1.
1: 3 horas e 51 minutos.

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1: 4 horas e 3 minutos.
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0: Gostar! Gostar! Eu vou passando pela prova e dando glória. Tenho certeza que é a vitória.
1: Tenho certeza que é a vitória. Ele já me deu.
0: Eu vou passando pela prova.
1: Eu vou passando pela prova e dando glória a Deus.
0: Tenho certeza que é a vitória.

0: pois em verdade vos digo, que se tiverdes fé como um grão de mostarda, direis a este monte, passa daqui para acolá e ele há de passar, e nada vos será impossível. Mateus 17, 20.
1: Quantos aqui tem uma palavra de Deus? Quantos aqui tem uma promessa do Senhor? Então creia que se ele disse, vai acontecer.

para alguém, diga aí, só a última palavra dele. Ah, mas não tem como. A última palavra dele. Tá no final da vida. A última palavra dele. Jairo, para de incomodar o mestre. A tua filha está morta. Morta? Ela dorme. A última palavra dele. Quando ele chega naquela casa e fala, Talita, come. Ah, meu irmão, olha o Deus que fez. Disse, haja luz, houve luz. Haja o firmamento, houve firmamento. Olha que palavra poderosa. E como a gente aprende lá na Betel, a

aceite o diagnóstico. Não aceite palavras contra a tua casa. Comece a declarar a palavra onde você estiver. Deus é meu refúgio e fortaleza.

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1: 4:15.
2: Humilhai-vos, pois, debaixo da potente mão de Deus, para que a seu tempo vos exalte. 1 Pedro 5:6.

Eis que cedo venho, e está comigo a minha recompensa, para retribuir a cada um segundo a sua obra. Apocalipse 22, 12.

0: Bem-aventurados aqueles que são chamados à ceia das bodas do Cordeiro. Apocalipse 19:9.
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porque se com a tua boca confessares a Jesus como Senhor e em teu coração creres que Deus o ressuscitou dentre os mortos, serás salvo. Pois é com o coração que se crê para a justiça e com a boca se faz confissão para a salvação. Romanos 10, 9 e 10.

0: porque sabemos que se a nossa casa terrestre deste tabernáculo se desfizer, temos de Deus um edifício, uma casa não feita por mãos, eterna nos céus. Pois neste tabernáculo nós gememos, desejando muito ser revestidos da nossa habitação, que é do céu. 2 Coríntios 5, 1 e 2.
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2: 4 horas e 45 minutos.
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0: e saiu do trono uma voz dizendo: Louvai o nosso Deus, vós todos os seus servos, e vós que o temeis, assim pequenos como grandes. Apocalipse 19, 5.
1: 4 horas e 50 minutos.

0: Deus é fiel.
1: Ao Rei dos séculos, imortal, invisível, ao único Deus, seja honra e glória para todo sempre. 1 Timóteo 1:17.

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1: 5:03.
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0: alguém olha por você.
1: A janela. Uma menina debruçada na janela de sua casa chorava pela morte do seu animal de estimação. Com muita tristeza, observava o jardineiro enterrar o amigo de tantas brincadeiras. O avô que observava aproximou-se, deu-lhe um abraço e chamou-lhe a atenção para outra realidade. Pegou-lhe pela mão e a conduziu para outra janela. Abriu as cortinas, mostrou-lhe um jardim florido e disse: está vendo aquele pé de rosas amarelas bem ali à frente? Lembra que você ajudou a plantá-lo? Era apenas um pequeno galho cheio de espinhos e hoje veja como está lindo. A menina enxugou as lágrimas que ainda corriam e abriu um largo sorriso, mostrando as abelhas que pousavam sobre as flores e as borboletas que faziam festa entre as rosas que enfeitavam o jardim. O avô, satisfeito por tê-la ajudado a superar aquele momento difícil, disse: a vida nos oferece sempre várias janelas. Quando a paisagem de uma delas nos causa tristeza sem que possamos alterar o quadro, voltamos-nos para outra e certamente nos deparamos com uma paisagem diferente. Se hoje você está a observar um quadro desolador, lembre-se de que existem tantas outras janelas, com paisagens repletas de promessas de melhores dias. Não veja somente a janela da dor. Siga em frente com ânimo e disposição. Agindo assim, o gosto amargo do sofrimento logo cede lugar ao sabor agradável de viver e saber que Deus nos ampara em todos os momentos da nossa vida.

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1: 5:16.
2: Assim também vós considerai-vos como mortos para o pecado, mas vivos para Deus em Cristo Jesus, nosso Senhor.

0: declarou-lhe Jesus: Eu sou a ressurreição e a vida. Quem crê em mim, ainda que morra, viverá. E todo aquele que vive e crê em mim jamais morrerá. João 11, 25, 26.
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para que saibais que o Filho do Homem tem sobre a terra autoridade para perdoar pecados. Disse ao paralítico: a ti te digo, levanta-te, toma o teu leito e vai para a tua casa. Imediatamente se levantou diante deles, tomou o leito em que estivera deitado e foi para a sua casa, glorificando a Deus. Lucas 5, 24, 25.

0: Hospital do Senhor. 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
2: 5:49.
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0: Se alguém diz, eu amo a Deus e odeia seu irmão, é mentiroso. Pois quem não ama a seu irmão a qual viu, não pode amar a Deus a quem não viu. 1 João 4:20.
1: 5 horas e 54 minutos.

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1: 6:01.
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Os jovens se cansarão e se fatigarão, e os mancebos cairão. Mas os que esperam no Senhor renovarão as suas forças. Subirão com asas como águias, correrão e não se cansarão, andarão e não se fatigarão. Isaías 40, 30, 31.

Quero, pois, que os homens orem em todo lugar, levantando mãos santas, sem ira nem contenda. 1 Timóteo 2:8.

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1: 6:19.
2: Não andeis ansiosos por coisa alguma. Antes, em tudo sejam os vossos pedidos conhecidos diante de Deus pela oração e súplica com ações de graças. E a paz de Deus, que excede todo o entendimento, guardará os vossos corações e os vossos pensamentos em Cristo Jesus. Filipenses 4:6-7.

Pois eis que aquele dia vem ardendo como fornalha. Todos os soberbos e todos os que cometem impiedade serão como restolho. E o dia que está para vir os abrasará, diz o Senhor dos Exércitos, de sorte que não lhes deixará nem raiz nem ramo. Mas para vós, os que temeis o meu nome, nascerá o sol da justiça, trazendo curas nas suas asas. Malaquias 4, 1 e 2.

0: ela dará à luz um filho, a quem chamarás Jesus, porque ele salvará o seu povo dos seus pecados. Mateus 1:21.
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Tenho-vos dito estas coisas para que em mim tenhais paz. No mundo tereis tribulações, mas tende bom ânimo. Eu venci o mundo. João 16, 33.

0: Se o Senhor não edificar a casa, em vão trabalham os que edificam. Se o Senhor não guardar a cidade, em vão vigia a sentinela. Salmos 127:1.
1: 6 horas e 51 minutos.

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1: 7:04.
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dança mais esquisita que você puder fazer agora. Não se incomode porque eu não sei dançar também.

Alegrai-vos com os que se alegram, chorai com os que choram. Romanos 12, 15. Mas vós sois a geração eleita, o sacerdócio real, a nação santa, o povo adquirido, para que anuncieis as grandezas daquele que vos chamou das trevas para a sua maravilhosa luz. 1 Pedro 2, 9.

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1: 7:18.
2: Pois quem quer amar a vida e ver os dias bons, refreia sua língua do mal e os seus lábios não falem engano. Aparta-te do mal e faça o bem, busque a paz e siga. 1 Pedro 3, 10 e 11.

que não te jogou fora. 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

Portanto, todo aquele que me confessar diante dos homens, também eu confessarei diante de meu Pai que está nos céus. Mas qualquer que me negar diante dos homens, também eu negarei diante de meu Pai que está nos céus. Mateus 10, 32, 33.

Ensina-me a fazer a tua vontade, pois és o meu Deus. Guie-me o teu bom espírito por terra plana. Salmo 143, 10.

tempo. O tempo é um fenômeno interessante. A cada ano que se passa, observamos em nós mesmos as mudanças que o tempo opera. Nós não o vemos. Vemos somente as marcas e os resultados que ele deixa. Entretanto, não há nada de errado com o tempo. É o curso natural das coisas. Disse o sábio Salomão: há tempo para todas as coisas. Tudo tem o seu tempo determinado, e há tempo para todo o propósito debaixo do céu. E em meio a tantas mudanças, será que podemos encontrar alguém que seja imutável? Sim, para a alegria e tranquilidade daquele cuja fé está firmada em Cristo, a rocha eterna, encontramos o maravilhoso testemunho das Santas Escrituras que afirmam: Jesus Cristo é o mesmo ontem e hoje e eternamente. Que maravilha podermos descansar em Cristo Jesus, sabendo que Ele não muda. E não muda porque não tem necessidade de mudar. Ele é perfeito e eterno. O seguidor de Cristo não se impressiona mais com o tempo. Para ele existe em sua frente apenas a eternidade com Cristo.

Vamos adorar. Bem alto agora. Vamos exaltar. Em nome de Jesus, o inimigo vai ficar envergonhado. Ele é.

para ele assim, fala para ele, fala para ele, vai. Fala, fala. Fala para ele assim, ó, Jesus não pode se adorar. 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Jesus conta com você para adorá-lo. Vamos adorar esse. Abre a tua boca e canta também.

0: E formou o Senhor Deus o homem do pó da terra, e soprou-lhe nas narinas o fôlego da vida, e o homem tornou-se alma vivente. Gênesis 2:7.
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2: 7:46.
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0: Mas a vereda dos justos é como a luz da aurora, que vai brilhando mais e mais até ser dia perfeito. Provérbios 4:18.
1: Sete horas e 50 minutos.

que o Senhor não vê como vê o homem. Pois o homem olha para o que está diante dos olhos, porém o Senhor olha para o coração. 1 Samuel 16:7.

0: Hallelujas. Hallelujas. Glória a Deus.
1: Mãos que fazem a diferença. Ao estender as mãos que poderiam imolar Isaac, Abraão ouviu

anjo do Senhor, dizendo: Não faça isso, pois sei que temes a Deus, pois não negaste o teu único filho. As mãos de Noé e de sua família construíram a arca que os livrou no dilúvio. Uma vara nas mãos de Moisés abriu o mar vermelho. A força do Senhor nas mãos de Sansão destruiu o templo do falso deus Dagom e seus seguidores. Uma harpa nas mãos de Davi trazia alívio e libertação. Um estilingue nas mãos de Davi se tornou uma arma poderosa. As pedras nas mãos de Elias se transformaram no altar da manifestação do poder de Deus. Dois peixes e cinco pães nas mãos de Jesus alimentaram multidões. Os pregos nas mãos do Filho de Deus significam a salvação do mundo inteiro. Coloque suas preocupações, interesses, temores, anseios e sonhos nas mãos do Deus vivo, pois elas farão a diferença também na sua vida.

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1: 8:15.
2: Infiéis, não sabeis que a amizade do mundo é inimizade contra Deus. Portanto, qualquer que quiser ser amigo do mundo constitui-se inimigo de Deus. Tiago 4:4.

Ainda que a figueira não floresça, nem haja fruto nas vides, ainda que falhe o produto da oliveira e os campos não produzam mantimento, ainda que o rebanho seja exterminado da malhada e nos currais não haja gado, todavia eu me alegrarei no Senhor, exultarei no Deus da minha salvação. Abacuque 3, 17 e 18.

0: Mas fiel é Deus, o qual não deixará que sejais tentados acima do que podeis existir. Antes, com a tentação, dará também o meio de saída para que a possais suportar. 1 Coríntios 10, 13.
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0: temor do Senhor é uma fonte de vida para o homem se desviar dos laços da morte. Provérbios 14, 27.
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2: 8:46.
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0: Porque quem se envergonhar de mim e das minhas palavras, dele se envergonhará o Filho do Homem, quando vier na sua glória e na do Pai e dos santos anjos. Lucas 9:26.
1: 8 horas e 51 minutos.

e sabemos que todas as coisas contribuem juntamente para o bem daqueles que amam a Deus, daqueles que são chamados por seu decreto. Romanos 8:28.

No programa de hoje, veremos como Paulo tratou das questões sobre o que é certo e errado para o discípulo de Cristo, questões que não eram certas nem erradas, nem branco nem preto, mas acinzentadas. Já você vai saber do que é que eu estou falando. Preste atenção em como Paulo introduz este assunto novo. Ele escreve assim: com respeito aos alimentos sacrificados aos ídolos, sabemos que todos temos conhecimento. O conhecimento traz orgulho, mas o amor edifica. Quem pensa conhecer alguma coisa, ainda não conhece como deveria. Mas quem ama Deus é conhecido por Deus. Portanto, em relação ao alimento sacrificado aos ídolos, sabemos que o ídolo não significa nada para o mundo, e que só existe Deus. Pois mesmo que haja os chamados deuses, quer no céu, quer na terra, como de fato há muitos deuses e muitos senhores, para nós, porém, há um único Deus, o Pai, de quem vêm todas as coisas e para quem vivemos. E um só Senhor, Jesus Cristo, por meio de quem vieram todas as coisas e por meio de quem vivemos. Contudo, nem todos têm esse conhecimento. Esse novo assunto é abordado nos capítulos 8, 9 e 10 e trata de mais um problema na igreja de Corinto mencionado na carta que a igreja havia escrito. O problema era: um cristão pode comer carne que foi sacrificada a ídolos? Além da idolatria, eles costumavam oferecer carne aos ídolos e depois vendiam aquela carne no mercado a preços reduzidos. A idolatria praticada era muito ligada à imoralidade, pois os ídolos que eles adoravam tinham ligações com práticas eróticas. Aquela idolatria era extremamente imoral e alguns dos membros da igreja de Corinto tinham participado de tudo aquilo antes de se converterem. Depois que aquelas pessoas nasceram de novo, acharam que não deveriam ter nenhum contato com aquela carne, porque ela tinha sido usada nas práticas idólatras. Outros recém-convertidos, muitos deles com alto nível educacional, também tinham participado das práticas idólatras. Mas estes achavam que os ídolos de madeira, pedra, prata ou ouro não tinham, na verdade, nada a ver com o Espírito Santo, nem com Deus e o Cristo vivo. Por isso, eles não viam problemas em comer aquela carne sacrificada aos ídolos. A discussão entre os discípulos girava em torno de saber se um crente podia ou não comer a carne que tinha sido associada à adoração de ídolos. Paulo tentou convencer aquelas pessoas que não havia nada de errado em comer aquela carne, porque os ídolos não são Deus. O ídolo não tem nada a ver com o Deus vivo e verdadeiro a quem viemos a conhecer, amar e adorar. Portanto, todos têm o direito de comer a carne. Mas depois ele acrescentou o seguinte: contudo, nem todos têm esse conhecimento. Alguns, ainda habituados com os ídolos, comem esse alimento como se fosse um sacrifício idólatra. E como a consciência deles é fraca, fica contaminada. Com isso, Paulo estava dizendo que não era uma questão de certo ou errado. A questão é se você ama ou não o seu irmão mais fraco, que acha que é errado comer carne. Esta é a questão. Jesus Cristo o amou o suficiente para morrer por ele. E você? Você o ama o suficiente para dispensar este pedaço de carne? Nestes capítulos de 1 Coríntios, Paulo está praticamente tomando a mesma posição que tomou no capítulo 14 de Romanos, dizendo que estas discussões deveriam ser resolvidas baseadas na consideração e no amor pelo irmão que não vê a situação como você vê. Paulo reafirmou a mesma posição que tinha tomado em Romanos 14. A questão não é se está certo ou errado. O que está em questão é se você realmente ama o seu irmão e acha que o que você está fazendo é errado. Paulo sabia que isso daria margem a dúvidas, mas foi o campeão da liberdade espiritual. Paulo odiava o legalismo, como veremos na sua epístola aos Gálatas. Ele não gostava que pessoas dissessem aos seus novos convertidos: agora que vocês nasceram de novo e aceitaram Jesus, poderão participar de uma classe especial da nossa igreja para estudar os estatutos e normas que regem. E vocês devem seguir essas normas. Paulo odiava este tipo de coisa porque é uma violação à liberdade que temos em Cristo Jesus. Onde está o Espírito do Senhor, ali há liberdade. Essa é a sua palavra. Liberdade em Cristo. Este foi o assunto dos capítulos 8, 9 e 10 desta carta. Ele estabelece três princípios com os coríntios. O primeiro princípio

0: Pewer, o que glorifica a Deus? A questão não é o que é certo ou errado, mas o que glorifica a Deus. O segundo princípio é: o lucro é a salvação dos homens. A salvação dos homens deve ser a principal preocupação de todos, porque é isso que glorifica a Deus. O terceiro princípio de Paulo é: você não deve buscar o seu próprio interesse ou o seu ganho. Estes três princípios estão no final do capítulo 10, onde Paulo finaliza a discussão. Há muitas pessoas que creem em Jesus e o seguem, mas não são maduras o suficiente para entenderem estes princípios. Não importa se você come ou bebe, não importa o que você faz, faça para a glória de Deus. A questão não é se é certo ou errado. A questão não é se você tem ou não o direito de fazer. A questão é: o que glorifica a Deus? O que glorifica a Deus é a salvação do mundo. Por isso, o próximo princípio que devemos considerar é a salvação daqueles que estão nos assistindo e observando como vivemos. Este é o princípio básico que permeia toda esta filosofia. Tome cuidado para não buscar os seus próprios interesses egoístas. No mundo, a autopreservação é a lei número um. O homem não regenerado é egocêntrico. Tudo o que ele faz é para si mesmo. Ele ocupa o centro do seu pequeno universo. Tudo o que ele faz é guiado pelo princípio: o que eu ganho com isso? A filosofia do mundo pode ser resumida nesta pequena frase: e aí, o que eu ganho, hein? O que eu ganho com isso? Mas a filosofia de Cristo e de Paulo, declarada nesta carta, pode ser resumida pela palavra dar. Dar a Deus. Dar para que aquele homem seja salvo. A prioridade de um discípulo de Jesus Cristo não deve ser o seu próprio interesse. Você é escravo de Jesus Cristo e não pode mais seguir o seu egoísmo, fazendo apenas aquilo que quer. No capítulo 9, encontramos um versículo que reflete a filosofia do ministério de Paulo. Nos quatro primeiros capítulos desta carta, Paulo compartilhou algumas verdades sobre a fonte carismática do seu ministério, principalmente nos capítulos 1 e 2. Mas no capítulo 9, quando trata deste problema, Paulo apresenta mais uma joia que nos ajuda a entender a filosofia do seu ministério. Ele escreve assim: porque embora seja livre de todos, fiz-me escravo de todos para ganhar o maior número possível de pessoas. Tornei-me judeu para os judeus a fim de ganhar os judeus. Para os que estão debaixo da lei, tornei-me como sem lei, embora não esteja livre da lei de Deus e sim sob a lei de Cristo, a fim de ganhar os que não têm a lei. Para com os fracos, tornei-me fraco, para ganhar os fracos. Tornei-me tudo para com todos, para de alguma forma salvar alguns. Faço tudo isso por causa do Evangelho, para ser coparticipante dele. Você se lembra o que Paulo declarou no primeiro capítulo de Romanos? Sou devedor tanto a gregos como a bárbaros, tanto a sábios como a ignorantes. Devedor do quê, hein? Do Evangelho. Em segundo lugar, ele disse: estou disposto a pregar o Evangelho também a vocês que estão em Roma. Depois ele disse: não me envergonho do Evangelho. Com essas três declarações, Paulo mostrou qual era a filosofia do seu ministério. Na primeira carta aos Coríntios, ele fez isso uma outra vez. Paulo se declara livre de nascimento. E naquele tempo, nem todo mundo nascia livre. Quando Paulo escreveu esta carta, uma grande porcentagem de pessoas era escrava. Elas tinham nascido escravas e sempre seriam escravas. Mas Paulo declara: embora seja livre de todos, fiz-me escravo de todos para ganhar o maior número possível de pessoas. E olhem, ele afirmou isso várias vezes. Paulo era obcecado pela liberdade que tinha no Espírito. Apesar de não ser legalista, ele disse: para os que estão debaixo da lei, tornei-me como se estivesse sujeito à lei, a fim de ganhar os que estão debaixo da lei. Se as pessoas fossem legalistas, mesmo contrariado com a forma de pensar delas, ele se tornaria escravo do legalismo para ganhá-las para Cristo. Paulo também diz que, para os que viviam sem a lei, o bárbaro, o amoral, o imoral, o nome que tiver, aquele que joga para o alto qualquer livro e rejeita qualquer lei, até onde foi possível, ele se tornou como sem lei. E ele escreve: para os que estão sem lei, tornei-me como sem lei, a fim de ganhar os que não têm a lei. Nesse trecho, Paulo acrescenta um parêntese. embora não esteja livre da lei de Deus, e sim sob a lei de Cristo. Isso significa que ele faria qualquer coisa para salvar um homem, mas trazendo para nossos dias, ele não iria, por exemplo, num bar de striptease, nem entraria num prostíbulo, porque ele continuava sujeito à lei de Cristo. Paulo quis dizer que existe um limite para caminhar sem lei. Mas o princípio era fazer o máximo de concessões para alcançar o homem perdido. Neste mesmo contexto, Paulo disse: para com os fracos tornei-me fraco, para ganhar os fracos. Paulo usou o termo fraco referindo-se a pessoas que não têm a mesma capacidade mental que outras. Deus pode ter abençoado você com uma mente rápida. Pode ser que você desembarasse questões difíceis com rapidez e clareza. Mas nem todo mundo é assim. Paulo estava elogiando a intelectualidade e a inteligência dos coríntios, mas ele não se esqueceu dos que não são assim. E sobre os fracos, ele estava disposto a se tornar fraco para ganhá-los para Cristo. Paulo conclui dizendo: faço tudo isso por causa do Evangelho, para ser coparticipante dele. Isso quer dizer que se você for para Nova Guiné para falar de Jesus para aquele povo, deve tomar cuidado para não ofendê-los por desconhecer a cultura deles. Sem conhecer a cultura do povo, você corre o risco de cometer uma gafe que os ofenda e depois você nem vai ficar sabendo por que eles não aceitaram a palavra de Jesus Cristo. Você precisa estudar a cultura do povo e descobrir o que é importante para eles e só depois ir para lá, lembrando-se de abrir concessões e fazer adaptações no seu modo de vida. Não espere que as pessoas vivam e reajam como você. Elas podem ser diferentes e você terá que se adaptar. Esta era parte da filosofia do ministério do apóstolo Paulo. Infelizmente, meu tempo acabou, mas como de costume quero deixar com você que crê em Jesus um desafio. Até que ponto você está disposto a ceder por causa do seu irmão mais fraco, hein? Jesus morreu para que ele fosse salvo. Pense nisso. Até o próximo programa.
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2: Que os meus pensamentos não são os vossos pensamentos, nem os vossos caminhos os meus caminhos, diz o Senhor. Isaías 55:8.

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1: 9:17.
2: E arrebatar-te-ei da mão dos malignos, e livrar-te-ei da mão dos fortes. Jeremias 16:21.

E estas palavras que hoje te ordeno estarão no teu coração, e as ensinarás a teus filhos, e delas falarás sentado em tua casa e andando pelo caminho, ao deitar-te e ao levantar-te. Deuteronômio 6, 6 e 7.

tudo somos atribulados, mas não angustiados. Perplexos, mas não desesperados. Perseguidos, mas não desamparados. Abatidos, mas não destruídos. 2 Coríntios 4, 8 e 9.

0: fiel a esta palavra. Se, pois, já morremos com ele, também com ele viveremos. Se perseveramos, com ele também reinaremos. Se o negarmos, também ele nos negará. Se somos infiéis, ele permanece fiel, porque não pode negar-se a si mesmo. 2 Timóteo 2, 11 a 13.
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Mas nós, porque somos do dia, sejamos sóbrios, vestindo-nos da couraça da fé e do amor, e tendo por capacete a esperança da salvação. Porque Deus não nos destinou para a ira, mas para alcançarmos a salvação por nosso Senhor Jesus Cristo. 1 Tessalonicenses 5, 8 e 9.

0: sabei que aquele que fizer converter um pecador do erro do seu caminho salvará da morte uma alma e cobrirá uma multidão de pecados. Tiago 5:20.
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2: 9:45.
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0: todo aquele, pois, que ouve estas minhas palavras e as põe em prática será comparado a um homem prudente que edificou a casa sobre a rocha. Mateus 7:24.
1: 9 horas e 53 minutos.

nem todos dormiremos, mas todos seremos transformados. Num momento, num abrir e fechar de olhos ao som da última trombeta. Porque a trombeta soará e os mortos serão ressuscitados incorruptíveis e nós seremos transformados. 1 Coríntios 15, 51, 52.

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1: 10:03.
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porque todo o que é nascido de Deus vence o mundo, e esta é a vitória que vence o mundo, a nossa fé. 1 João 5:4.

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1: 10:18.
2: Porque o reino de Deus não consiste em palavras, mas em poder. 1 Coríntios 4:20.

Que Cristo habite pela fé nos vossos corações, a fim de que, estando arraigados e fundados em amor, possais compreender com todos os santos qual seja a largura e o comprimento e a altura e a profundidade, e conhecer o amor de Cristo, que excede todo entendimento, para que sejais cheios até a inteira plenitude de Deus. Efésios 3, 17 a 19.

0: Então andarás seguro pelo teu caminho e não tropeçará o teu pé. Quando te deitares, não temerás. Sim, tu te deitarás e o teu sono será suave. Provérbios 3, 23, 24.
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0: falou Nabucodonosor e disse: Bendito seja o Deus de Sadraque, Mesaque e Abdenego, o qual enviou seu anjo e livrou seus servos, que confiaram nele e frustraram a ordem do rei, escolhendo antes entregar os seus corpos do que servir ou adorar a Deus algum, senão o seu Deus. Daniel 3:28.
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2: 10:45.
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o Deus do impossível. Após o naufrágio, o único sobrevivente agradeceu a Deus por estar vivo e ter conseguido se agarrar a parte dos destroços para poder ficar boiando. Este único sobrevivente foi parar em uma pequena ilha desabitada, fora de qualquer rota de navegação, e ele agradeceu novamente. Com muita dificuldade e restos dos destroços, ele conseguiu montar um pequeno abrigo para que pudesse se proteger do sol, da chuva, de animais e também para guardar seus poucos pertences. E como sempre agradeceu. Nos dias seguintes, a cada alimento que conseguia caçar ou colher, ele agradecia. No entanto, um dia, quando voltava da busca por alimentos, ele encontrou seu abrigo em chamas, envolto em altas nuvens de fumaça. Terrivelmente desesperado, ele se revoltou, gritava chorando. O pior aconteceu. Perdi tudo. Deus, por que fizeste isso comigo? Disse. Chorou tanto que adormeceu profundamente cansado. No dia seguinte, bem cedo, foi despertado pelo som de um navio que se aproximava. Viemos resgatá-lo, disseram. Como souberam que eu estava aqui? Perguntou ele. Nós vimos o seu sinal de fumaça. É comum sentirmos-nos desencorajados e até mesmo desesperados quando as coisas vão mal. Mas Deus age em nosso benefício, mesmo nos momentos de dor e sofrimento. Lembre-se, se algum dia o seu único abrigo estiver em chamas, esse pode ser o sinal de fumaça que fará chegar até você a graça divina. Quão formosos sobre os montes são os pés do que anuncia as boas novas, que proclama a paz, que anuncia coisas boas, que proclama a salvação, que diz a Sião: o teu Deus reina. Isaías 52:7.

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1: 11 horas.
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sede sóbrios, vigiai. O vosso adversário, o diabo, anda em derredor, rugindo como leão e procurando a quem possa tragar. 1 Pedro 5:8.

0: Deus.
1: Tudo é força, mas Jesus é poder. A pedra é forte, mas o ferro é mais forte que a pedra que se torna pó. O ferro é forte, mas o fogo é mais forte que o ferro que se derrete. O fogo é forte, mas a água é mais forte que o fogo que se apaga. A água é forte, mas a nuvem é mais forte que a água que evapora. A nuvem também é forte, mas o vento é mais forte que a nuvem que se desfaz. O vento é forte, mas os montes são mais fortes que o vento que fica preso entre os montes. Os montes são fortes, mas o homem é mais forte que os montes e com sua inteligência os perfura. Acabando com o poder dos montes, o homem diz: eu sou a criatura mais forte que existe. Até que veio a morte, e o homem que achava ser inteligente e forte o suficiente morre. A morte é forte, mas um homem chamado Jesus vem e vence a morte. Como se não bastasse, ele ainda garante vida eterna através do seu sangue. Jamais haverá alguém mais poderoso que Jesus.
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3: 11 horas e 16 minutos.
1: Respondeu ele: o homem que se chama Jesus fez lodo, untou-me os olhos e disse-me: vai a Siloé e lava-te. Fui, pois, lavei-me e fiquei vendo. João 9:11.

Oh!

quê? É página virada. Deus é especialista em reverter situações. Ele é especialista em curar enfermos. Ele é especialista em transformar maldição em bênção. Ele é especialista em quebrar cativeiro e surpreender você. Deus é especialista para entregar para você aquilo que você mais sonha, aquilo que você mais almeja. Eu não sei qual é a sua dificuldade. Quem sabe existem na tua história páginas manchadas, rabiscadas, situações que você nem gostaria de lembrar mais. Se você pudesse, você apagaria da tua história esse teu passado triste e infeliz. Mas Deus é especialista em reverter, em mudar, em aperfeiçoar. Aleluia.

uma arma poderosa que destrói as fortalezas. O louvor que Deus tem colocado em nossas vidas. Amém. Aleluia.

Aleluia. A vitória pertence a quem, amados?

De la A a la Z, Dani Goki.

Aleluia!

Oh, glória. Aleluia.

Sua, sobre o Brasil.

Santo Sangue é o sol de Deus, o lugar glorifica o nome dele.

Eu não sei se eu vou aguentar essa. Não sei. Será que eu aguento? 40 anos não dá pra aguentar, não.